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0: duas horas.
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0: 3 horas.
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Por aqui, nós temos os ingredientes perfeitos para sermos a sua banda sonora de eleição.

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0: 5 horas.
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0: 16 horas.
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0: 7 horas.
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1: 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E passam agora 6 minutos das 7. Muito bom dia. Bem-vindos à edição para quarta-feira, 15 de julho. Eu sou o Rui Vieira. Já sabe que vou-lhe fazer companhia até bem perto das 10 da manhã com o seu Bom Dia Oeste na 91 FM.

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2: Daqui a pouco vamos atualizar o estado do tempo para hoje, quarta-feira 15 do mês de julho. Vamos também dar uma volta por algumas das festas da nossa região, ainda também as nossas curiosidades, vamos aqui ver o que é que nos diz a nossa astrologia, tudo isto sempre com a melhor música a pensar em si. Somos a 91 FM, a não perder no próximo sábado uma edição fora da caixa. É verdade, sábado às 15 horas vamos estar à conversa com Mário Branquinho, diretor do Centro Cultural de Congressos das Caldas da Rainha. É já no próximo sábado às 3 da tarde.

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1: Estamos bem, estamos consigo. 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Olha.

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1: Uma excelente manhã de quarta-feira, uma boa viagem, esteja bem, esteja com a rádio de todos os sucessos. Anos 80, 92 mil, rodam todos por aqui. Já.

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2: Agora está na hora de atualizarmos o estado do tempo para hoje. Está na hora e está tudo a postos para atualizarmos o estado do tempo para esta quarta-feira, 15 de julho. Segundo a previsão do Instituto Português do Mar e da Atmosfera, diz-nos que vamos ter céu pouco nublado, apresentando geralmente muito nublado até ao final da manhã no litoral a norte do Cabo Raso, nebulosidade que poderá persistir em alguns locais da faixa costeira, possibilidade de ocorrência de períodos de chuva fraca ou chuvisco, vento fraco de 30 a 40 km por hora, neblina ou nevoeiro matinal. Quanto ao estado do mar, ondas de 1 metro, temperatura da água do mar 17 a 20 graus.
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2: É já no próximo sábado que a Associação de Dadores de Sangue das Caldas da Rainha vai levar em feito a sua recolha de sangue, a recolha de sangue com horário alargado. E o que é que isto quer dizer? Temos horário de manhã e temos horário à tarde. É no próximo sábado, na Expo Oeste, das 9 às 13 e das 15 às 18 horas, na Expo Oeste Caldas da Rainha. E porque dar sangue é dar vida, dar sangue é um gesto e um ato de carinho, de amor. Ao próximo, Drissang, no próximo sábado, das 9 às 13 e das 15 às 18, na Expo Oeste, nas Caldas da Rainha.
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0: Olá, olá, bom dia, bom dia. Cá estamos nós, agora que passam 8 minutos das 8 da manhã. Seja então bem-vindo a esta segunda hora da edição de hoje, de quarta-feira para 15 do mês 7 do ano 2026. Como é bom estar consigo. Uma excelente manhã, uma ótima quarta-feira, uma boa viagem. Se for o caso, umas ótimas férias. Se for o caso, que esteja, claro, de férias. Hoje é dia de São Boaventura, Bispo e Doutor da Igreja. Imagine, faltam apenas 169 dias para terminarmos este ano de 2026.
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Uma ótima manhã de quarta-feira para todos aqueles que nos acompanham, quer seja em casa, em viagem ou, por exemplo, se estiver de férias. Importante é que estejam ligados todos aqui na 91FM. Já sabe que para os mais distraídos, a 91FM era a antiga Rádio Litoral Oeste. Mudou o nome, mas a frequência essa mantém-se e a vontade de estar consigo diariamente, sempre, todos os dias, é cada vez mais e melhor. Somos a sua rádio. De facto, a rádio que o acompanha, imagine, há 40 anos no ar.

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4: A 15 de julho, mas de 2003, falecia Fernando da Silva Maurício, fadista. Hoje é Dia Mundial das Competências dos Jovens, hoje é dia também de São Boaventura, portanto, 15 de julho, é verdade, já estamos no meio do mês e o tempo esse corre rápido demais. 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Até já, vamos em frente.
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1: É já este sábado, 18 de julho, às 15 horas, que vamos estar à conversa numa emissão Fora da Caixa. É verdade, às 15, já no próximo sábado, vamos estar então à conversa com Mário Branquinho, diretor do Centro Cultural de Congressos das Caldas da Rainha. Vai ser então o meu convidado no próximo sábado. Enquanto isso, um bom dia para todos, um bom dia para vocês, um bom dia para todos aqueles que nos acompanham, para quem nos escuta através do nosso site e também das aplicações, uma ótima quarta-feira e muito obrigado por estarem connosco. Já a seguir, atualizamos o estado do tempo para hoje.
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0: Agora sim, está tudo postos para atualizarmos o estado do tempo para hoje, segundo a previsão do Instituto Português do Mar e da Atmosfera, que nos diz que vamos ter nebulosidade no litoral a norte do Cabo Raso até ao final da manhã, que poderá persistir em alguns locais com possibilidade de ocorrência de chuvisco, neblina ou nevoeiro matinal em alguns locais. Quanto ao vento, vento fraco a moderado até 30 km por hora. Estado do mar, ondas de 1 metro, temperatura da água do mar entre 17 a 20 graus. É o estado do tempo para hoje, segundo a previsão do Instituto Português do Mar e da Atmosfera.
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0: É sempre bom relembrar que continua a campanha das tampinhas para o nosso amigo Pedrinho. É verdade, já sabe que pode deixar as suas tampinhas aqui, na nossa rádio, na Rua da Uila, no Casal Belver, número 7A, aqui nos nossos estúdios da 91FM. Pode também deixar na Pastelaria São Marcos, lá também pode deixar as tampinhas que depois alguém passa por lá a recolher, e ainda na imobiliária Local Star ou também na imobiliária Mr. House. São alguns dos pontos que pode deixar as tampinhas para o nosso amigo Pedrinho, para que o Pedrinho continue a ter uma vida estável, uma vida com segurança, uma vida mais confortável. E a sua ajuda é muito importante. É só então juntar as tampinhas e deixar nestes locais que eu agora acabei de referir. Agora, seguimos em frente com os À Toa e Vizinhos. Já não saio.
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2: Agora fazemos uma curta pausa. Estamos de volta já a seguir às 9 para a que vai ser a terceira e última hora da edição de hoje do seu Bom Dia Oeste na 91 FM. Bom Dia Oeste todos os dias entre as 7 e as 10, comigo e consigo. Fazemos aqui a dupla perfeita para que as suas manhãs sejam umas grandes manhãs. Então, até já!

0: 9 horas.
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3: Cá estamos nós, 3 minutos após as 9 da manhã. Muito bom dia, bem-vindos a esta terceira e última hora da edição de hoje, de quarta-feira, 15 de julho, do seu Bom Dia Oeste na 91FM. Abertura para André Saravate. 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

0: Um excelente dia de quarta-feira para todos aqueles que nos acompanham. Muito obrigado por estarem connosco, o Hélder, Leandro, Cláudio, Silva. Também para a Magda e a Lara, Sérgio e Luísa da Pastelaria Dom Leonor, para a Pastelaria O Miguel, para a Ana, para o Miguel, para toda a sua equipa. Também para a Salete Índio da Lavandaria O Tanque, a loja O Viveiro, o posto de abastecimento da Prio na Estrada Foz, o posto de abastecimento do El Clerc, também com uma ótima quarta-feira, um bom trabalho. Um abraço também para todos aqueles que nos acompanham, para o nosso amigo Joaquim, para o nosso amigo Jacinto dos Casais da Serra, para a Maria João de Coruxa, a Alda das Relvas, para a Elizabeth e também para a Palmira, que nos escutam em Cadaval, ainda para a Anabela Vieira, o Sou Fernando, a Ana e o Tomás da Rocha Forte, para o Centro Social e Paroquial das Caldas da Rainha. Bem, são tantos que nunca mais saímos daqui. E já agora aproveito e convido-vos para irem à festa na Oceira, festa em honra de Nosso Senhor do Rosário, de 24 a 27 de julho, na Oceira, Óbidos. Estão todos convidados, nesta hora, com a Star Geste.
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0: 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Hoje é um dia favorável para mostrar a sua criatividade e a capacidade de liderança. No trabalho, uma conversa importante pode abrir portas para novos projetos ou reforçar a confiança que os outros depositam em si. Número da sorte é o 14 e hoje a cor do dia é o dourado. Pensamento para o dia de hoje: a confiança abre caminhos, mas é a humildade que conquista as pessoas e transforma oportunidades em sucesso. É o que nos diz o nosso oráculo, a nossa astrologia para hoje, quarta-feira, 15 de julho. Seguimos em frente com Nena.
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1: Agora ficamos por aqui. A seguir às 10, o melhor ainda está por vir. Eu estou de volta mais logo às 22 para as baladas da 91 FM Rádio. Quanto ao Bom Dia Oeste, estou de regresso amanhã, logo após as 7 da manhã. Da minha parte é tudo. A continuação de uma excelente quarta-feira. Um ótimo dia. Muito obrigado por estar connosco.

0: 9 horas e 59 minutos.
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1: 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Atenção ao mês de julho, já está a mais de meio, não é? Aliás, hoje é o 15º dia deste mês, 7 de 2026. Tic-tac, estão aí a chegar as tasquinhas nas Caldas da Rainha. É já no início de agosto, em breve vamos revelar os nomes dos artistas presentes nas tasquinhas.

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1: Estamos por cá, estamos bem, estamos consigo. Boa quarta-feira, hoje é dia 15 de julho. Estamos bem, com grandes músicas e muita vontade de lhe fazer companhia. Estás onde estiveres, aceito os votos de uma boa quarta-feira. É isso mesmo, 15 de julho de 2026. 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
7: E nesta emissão aproveito para enviar um abraço grande para todos aqueles que nos estão a ouvir de norte a sul desta região e já agora aproveito para dizer que estamos em 91 FM, em 91fm.pt e também através da Rádio Corações de Portugal nos Estados Unidos da América. Esteja onde estiveres, uma boa quarta-feira.

0: 11 horas.
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1: Obrigado, obrigado a si que está aí desse lado. Desejo-lhe uma boa quarta-feira. Venha daí connosco. Estamos em 91FM, em 91FM.pt e através da Rádio Corações de Portugal, em todo o mundo, a partir dos Estados Unidos da América.

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1: Continuamos a angariar tampinhas, rolhas de cortiça e caricas para o Pedro querido. Pode deixar aqui, depois, de preferência, tudo separado, na Rua do Vila, 7 A, Casal Belver, nas Caldas da Rainha, aqui na nossa rádio, ou então nas instalações da imobiliária Mr. House, sendo que aí, junto à rotunda do Sencal, nas Caldas da Rainha, tem, inclusive, um contentor. Na parte de trás da Mr. House, tem um contentor onde pode deixar 24 horas, show 24, as suas tampinhas, rolhas de cortiça e caricas.

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2: 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Já ouviu falar na economia circular? A economia circular envolve a partilha, a reutilização, a reparação, a renovação e a reciclagem de materiais e produtos existentes, sempre que possível. Desta forma, o ciclo de vida dos produtos é alargado, evitando desperdício e um excesso de consumo desnecessário, que tanto polui e esgota recursos naturais do nosso planeta.

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1: Quase a terminar esta hora, desejo-lhe mais uma vez uma boa quarta-feira. Venha daí connosco, temos grandes músicas para consigo partilhar. Esteja onde estiveres, desejo-lhe, é isso mesmo, uma boa quarta-feira.

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1: Terceira e última hora da nossa emissão, sempre com grandes músicas e com muita vontade de estar consigo. Estás onde estiveres, desejo-lhe uma boa quarta-feira.

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1: Agora, para recordares, a máquina acordou, são os Amor Eletro. Lembras-te desta?

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1: E entretanto, tic-tac, tic-tac, estão aí a chegar as tasquinhas das Caldas da Rainha. Já faltou mais, não é? É verdade, estão quase a chegar aí as tasquinhas e vai ser certamente um grande sucesso. Por isso mesmo, o melhor é estar atento à emissão da nossa rádio. Vamos em primeira mão dizer-lhe quem são os artistas este ano nas tasquinhas 2026 nas Caldas da Rainha.

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0: 712.
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1: Quase a terminar esta hora. Desejo-lhe uma boa quarta-feira e eu prometo voltares amanhã, logo depois da hora certa. Esteja onde estiveres, uma boa quarta-feira, 15 de julho.

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0: 13 horas.
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0: 14 horas.
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0: 14:59.
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0: 16 horas.
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0: 17 horas.
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0: 18 horas.
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2: Economia circular é uma metodologia que visa reduzir ao máximo a queima e deposição de resíduos em aterros. 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

0: 20 horas.
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0: 21 horas.
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0: 22 horas e 1 minuto.
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3: Olá, então, muito boa noite. Bem-vindos à edição para quarta-feira, 15 de julho, das suas baladas na 91 FM. Já sabe que eu sou o Rui Vieira, vou-lhe fazer companhia até bem perto da meia-noite. 2 horas dos melhores pensamentos e as melhores baladas a pensar em si. Como é possível?

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1: Vida, que há pessoas que preferem manter o silêncio. Elas têm uma opinião, mas não querem entrar em conflito. Não afirmar para ninguém e em nenhum lugar.

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1: Desistir não é para quem tem coragem e acredita que merece bem melhor. Desiste do faz.

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1: Uma excelente noite de quarta-feira para 15 de julho. Como é bom estar consigo, são as melhores baladas. A pensar em si. Estamos cá de segunda a sexta, 22:00.

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1: Fazemos agora uma curta pausa. Estamos de volta já a seguir às 23. Então, até já.

0: 23 horas.
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6: Cá estamos nós nesta segunda hora e última da edição de hoje das Baladas para quarta-feira, 15 de julho. Eu sou o Rui Vieira, vou-lhe fazer companhia ainda até bem perto da meia-noite.

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1: Você não consegue mudar ninguém. Você pode dialogar, aconselhar, ensinar. Mas a pessoa só muda se ela quiser.

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1: Quando entendemos que não é mais um dia a mais ou a menos, mas sim um dia a menos, começamos a valorizar mais a nossa vida.

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1: Não guarde rancor. Mantenha a distância. É mais saudável, mais sábio e muito mais elegante.

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1: Uma excelente noite de quarta-feira para 15 do mês de julho. Sou o Rui Vieira. São as baladas da 91 FM.
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1: Vivemos numa era de extinção das verdades. A sinceridade está cada vez mais rara, mas ainda existe e resiste entre nós. O grande desafio é reconhecê-la e valorizá-la. Todo o cuidado é necessário. Afinal, o falso que está aí para nos confundir.

0: E pronto, ficamos por aqui. Quanto à edição de quarta-feira para 15 do mês de julho das suas baladas na 91FM, eu volto amanhã, logo após as 10 da noite. Da nossa parte é tudo. A continuação de uma noite descansada, uma noite abençoada. Sejam felizes. Até amanhã.
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0: Se aquela música não lhe sai da cabeça, então já sabe que nós passamos aqui na 91 FM Rádio. 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

0: uma hora.
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